0: Anitta!
1: Obrigada, gente! 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